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Que Deus bendiga a todos. É um gosto falar com todos vocês, poder me comunicar nesta manhã. E acá a pastora Genesi Castro, passando para dar-te uma invitação muito especial nesta manhã, que realmente vem da parte de Deus. Você que está escutando esta programação, quero te invitar para nossa caminhada de fé, que começamos na tarde de ayer, a bendição da primavera com Deus. E você é nosso invitada ou invitado especial, para que venha, participe e receba tua bendição. Hoje, miércoles, estamos a partir de la hora 15, já estamos acá juntamente com as servas e servos de Deus que estarão conosco, nos ajudando nesta bendição. E também terá a invitação do maior de todos, que é o nosso Santo de Israel, nosso Deus Todo-Poderoso, Criador do Cielo e da Terra, que já começou a liberar. Mire que na tarde de ayer, muita gente foi liberada, já foi sanada. Deus revelou que havia muita gente preocupada, afanada, muita gente ansiosa, e a gente passara adelante, porque realmente é um tempo, não? Um tempo que a gente está por si sola. Às vezes nem necessita nada lhe preocupar, lhe afanar, mas por si só a pessoa já tem suas preocupações, suas coisas para ser, e muitas vezes os afanes desta vida, a ansiedade, às vezes nos traz até mesmo enfermidade, não? E não resolvemos nada. Andamos de um lado para outro, preocupados, e às vezes pouco conseguimos fazer. Mas a palavra do Senhor nos habla muito sobre esta parte aí, que nós temos que lançar aos pés do Senhor nossas ansiedades, poner a seus pés. Então, se, tem outra palavra que nos diz, mas buscai primeiramente o reino de Deus e todas as coisas os serão añadidas. Então, se por isso, eu quero te fazer essa invitação para que você nos acompanhe, e depois você vai contar testemunhos que você vai ver que sua vida vai cambiar e vai cambiar para melhor. Estamos acá em Caxi Jacuí, 1968, no bairro Ceibal. Você é nosso invitado especial para concorrer e participar em mais esta caminhada de fé, porque já hemos tenido várias bendições. Há 21 anos que estamos acá, nesta cidade, e neste país, não? Porque, como você pode bem ver, eu sou o sotaque brasileiro, não? Então, se, mas mire que nesse tempo que hemos estado acá, muita gente ha recebido bendição, muita gente ha sido sanada através da oração do servo de Deus, dos servos de Deus, das servas de Deus, que sempre estamos acá. E agora também estamos em Paissandu. E ainda, o último dia que estuve já com o pastor Matias, nós fizemos uma bendição no viernes à noite. E nos foi uma jovem já, no meio da gente, porque muita gente concorrendo e participando, mas ela foi pela primeira vez, foi invitada por sua amiga. Sua amiga lá chegou, mire, e aí através da oração, da fé, através da reunião, Deus revelou que ela tinha um instinto de suicidar-se. Mire, 21 anos, ela queria quitar sua vida, não queria mais viver. O que pode ser isso, amados urgentes? O que pode

ser, ¿no? Isso não é coisa que uma pessoa que esteja bem, normal, venha a ter esses malos pensamentos, com toda a sua juventude. Nós outros que já temos uma certa idade, quedamos pensando, não, como gostaríamos de viver novamente nossos 21 primaveras, não? mas, e esta jovem com esse pensamento, mire, e, então o Espírito Santo revelou aqui, ela já foi liberada, ela já foi sanada daquele sentimento malo que estava sobre sua vida, ó. E eu me quedei pensando, digo, se esta jovem não tivesse chegado na casa do Senhor, se esta amiga, esse programa tem por título Palavras Amigas, mire, a amiga la invitou, viu, ela mal, e la invitou para vir na casa de Deus. Então, se eu quedei pensando, se ela não viesse hoje, o que seria da vida desta jovem? Não? Será que conseguiria se livrar sola desta tentação, deste ímpeto, né, que dá, às vezes, porque a pessoa que tem esse pensamento, aquele é o mundo dela, ela não consegue sair, não consegue andar nem para trás, nem para adelante, ela queda focada somente naquele pensamento e termina sendo, se não há uma ajuda, se não há alguém que lhe estenda a mão, a pessoa termina se suicidando mesmo, quitando a vida. Então, por isso eu te animo nesta tarde, você quizás tem alguém que está assim, você quizás tem alguém que está preocupado, afanado, com deudas, problemas familiares, problema de saúde, tantas coisas que... problema sentimental, porque às vezes a pessoa se aferra a outra pessoa e às vezes a outra pessoa realmente não corresponde, né? E aí começa aquele malo pensamento. Mas eu quero te dizer nesta manhã que há uma solução, há uma porta aberta. A uma existe, é um lugar que você pode buscar e se aferrar com Deus e buscar a liberação espiritual. Por isso eu te animo que você venha, concorra conosco. E se você está me escutando nesta hora, em seguida que paramos essa programação, você pode chamar. Você pode chamar para 473-38006 e eu mesma estarei aqui atendendo a você e orando por ti, tá bueno? Mas já nos finda o tempo, os minutos passam rápidos e eu quero te fazer mais uma invitação nesta manhã para que você juntamente conosco participe desta bendição. Hoje, miércoles, a partir da hora 15, manhã e viernes. Restam 3 dias de bendição, onde você pode fazer essa caminhada de fé. E domingo. Domingo é dia da Santa Cena. Você que é bautizado, incluso para você também essa invitação. Você que é bautizado, que está nos caminhos do Senhor, procure vir, te preparar. Se algo ha hecho, alguma coisa que te ha saído mal, pida perdão para Deus e vamos adelante. Vamos com fé, com esperança, porque o Senhor nos dá a vitória. Vamos orar, gente linda. Coloque aí, você que está com um vasito com água, a prenda de roupa, aquilo que você tem em sua mão para orar, documento, chave da casa, tudo que você tem aí, que faz algum nome escrito, que necessita esta pessoa de oração, e quem sabe você está com algum dolor, se você sente algum dolor em seu corpo, na sua mente, em seu coração, pensamentos malos, ponga aí tua mão sobre tua cabeça e vamos orar. Senhor Deus e Padre Celestial, nesta hora eu uno a minha fé com muitos irmãos e irmãs que estão orando, que estão pedindo que por sua vida, por sua casa, por sua saúde,
Padre amado, te pido que o Senhor bendiga esse vasito com água, esta prenda de roupa, toda essa intenção, meu Deus, que esta pessoa está colocando aí, sumando sobre o celular para receber a oração, que receba agora fortaleza, força, sanidade, poder para vencer todos os males, em nome do Senhor Jesus, que assim seja e assim será. Muito bem, que Deus bendiga a todos, eu agradeço a oportunidade e volvemos amanhã, se Deus quer, neste mesmo horário, com o programa Palavras Amigas do Bispo Antenor Castro. Hasta amanhã, em nome do Senhor Jesus. Amém.

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1: Essa história lá do Jacarezinho. Mas é incrível a história desse cara. Esse cara é sortudo, ele tem que agradecer muito a Deus ele estar vivo ainda. Se liga só na história. Zé Meningite já teve bronquite, leptospirose, campo, sarampo, catapora, varíola, caxumba e gastrite, tétano e hepatite, febre amarela e congelamento.

consegue dizer se é o teu. Bate palma aí pro cara, gente. O cara tá vivo, gente. O cara não morreu, não.

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1: Cabeça de bagre! 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